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0: Se senhor, se é quinhena.
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0: Olá!